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1: 9:32.
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repente a gente encontra alguém e entrega tudo que tem na alma. E fica tudo tão feliz, tão claro, tão calmo, que a gente não acredita que essa história bonita um dia vai chegar ao fim, mas ela chega.

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1: 11-1.
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1: 11:21.
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1: Meia-noite.
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0: salva de palmas pra você.
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0: advogadinho estourado. Vamos fazer uma música nova aqui.
1: Vê se sai, vê se sai. Lembra que o Wagner Brandão perdeu o papel com a letra da música e ninguém decorou mais. Tem que ligar pro Manuel pra mandar outra letra.
0: É meu senhor.

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0: coisa linda! Eu bati palma porque eu achei maravilhoso.
1: Que lindo!
0: Que coisa linda, né?
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3: 2 e 2.
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2: Para aceitá-la, continue na linha após a identificação.

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1: 6 horas.
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0: Que coisa linda, obrigado.
1: Diga pra mim qual a razão.
2: Do quê?

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0: zamawiał. Faj!
1: Pajaka. Fecha.
0: Gordinho, agora é só hora de se limpar. Aquela música lá que você não entrou, tá bom? Então, solinho, faz.

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1: 5 horas.
2: Deus, nosso Pai, que sois todo poder e bondade, dai força àqueles que passam pelas provações, dai a luz àqueles que procuram a verdade, e ponde no coração do homem a compaixão e caridade. Deus, dá ao viajor a estrela guia, ao doente o repouso, a criança o guia, o órfão o pai. Senhor, que a vossa bondade se estenda sobre tudo o que criaste. Piedade, Senhor, para aqueles que não vos conhecem. Esperança para aqueles que sofrem. Que a vossa bondade permita aos espíritos consoladores derramarem por toda a parte a paz, a esperança e caridade. Deus, um raio, uma faísca do vosso amor pode abrasar a terra. Deixai-nos beber nesta fonte de bondade fecunda e infinita, e todas as lágrimas secarão, e todas as dores acalmar-se-ão. Um só coração, um só pensamento subirá até vós, como um grito de reconhecimento e amor. Como Moisés sobre a montanha, nós vos esperamos com os braços abertos. Ó bondade, ó beleza, ó perfeição, e queremos de alguma sorte merecer a vossa misericórdia. Deus, dai-nos a força de ajudar o progresso espiritual, a fim de subirmos até vós. Dai-nos a caridade pura, dai-nos a fé e razão, e dai-nos a simplicidade que fará de nossas almas um espelho, onde refletirá a vossa divina imagem. Você, amigo e ouvinte da Liberal FM, acredite na força, no poder e no amor de Deus, para que possa se levantar todas as vezes que cair. Diga sempre a você mesmo: vou conseguir superar todas as dificuldades, serei um vencedor, pois sou filho do Deus vivo, o rei do universo.
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1: 5:59.
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Aqui, onde o rio abraça a floresta e onde as águas beijam as árvores, a gente sente como nunca a presença eterna de Deus e a insignificância do homem, que será enorme, se ele não tiver a certeza de que cada ser humano carrega em si o dom de ser capaz de ser feliz.

0: 6h40.
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1: 7 horas.
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0: 7:31.
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1: 81
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1: 8:31.
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1: 92
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3: Nota de falecimento. É com pesar que noticiamos o falecimento de Luiz Pereira da Silva, conhecido por seu Luiz. O velório está sendo realizado no sítio Angico, próximo ao Pradicó, zona rural de Oricuri. E o sepultamento acontecerá hoje, às 10 horas da manhã, no cemitério local. Noticiamos o falecimento de Luiz Pereira da Silva, conhecido por seu Luiz. O Plano Amoreira, funerário de mãos dadas com a esposa Antônia, os filhos Givaldo, Rizomar, Neide, Irene, neta Rosilene, netos e bisnetos, agradecem antecipadamente aos que comparecerem a este ato de celebração e esperança de vida eterna.

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O pessoal, tô falando aqui da sucursal em Uricuri, na Avenida Fernando Bezerra, lá. E abraço ao pessoal de todo o sertão do Araripe, ouvindo a gente também, o pessoal do Brasil inteiro, através do aplicativo da Liberal, ah. Daqui a pouco vai nascer um áudio gordinho, pedindo a sua música, não dá tempo de tocar a música de todo mundo, mas a gente vai tocando aquilo que dá, né, gente? Então, vamos cuidar na vida.

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1: 9 da manhã, 30 minutos, atenção, nota de falecimento. É com pesar que noticiamos o falecimento de Luiz Pereira da Silva, seu Luiz. O velório está sendo realizado no sítio Angico, próximo ao Bradicó, em Uricuri. O sepultamento acontecerá hoje, logo mais às 10 horas da manhã, no cemitério local. Noticiamos o falecimento de Luiz Pereira da Silva, seu Luiz, a Moreira, plano funerário, de mãos dadas com a esposa Antônia, filhos Givaldo, Rizomara, Neide, Irene, neta Rosilene, demais familiares, netos e bisnetos, agradecem a todos que comparecerem a este ato de celebração e esperança de vida eterna.

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2: Ei, bom dia, gente! Bom dia, bom dia!
3: Bom dia!
2: Rapaz, de madrugada faz um frio terrível, né? Mas agora, como é que tá o som aí, bicho? Só o som foi de com força mesmo.

que eu saí de carro logo com três camisas, né? Eu quero ver hoje eu me tremer, porque antes de ontem me deu um calafrio de madrugada. Que eu pensei de ir pro hospital. E peraí que agora eu sei, botei uma camisa por baixo, uma camisa de frio por cima, ainda botei outra mais grossa por cima ainda. É, bota frio agora ainda, levei uma touca, um boné e um chapéu grande ainda. E uma luva pra botar nas mãos também assim. É. Mas aí que eu digo, daqui a pouco eu sei como é que eu vou curar essa frieza. É. E aí os cabas falam, irmão, vem cá. E tava lá marronzinho da gorda, pintando os cabas, tudo isso me oferecendo. É. Desce aqui na mesa da gente, ó. Meu amigo, comecei a rodar na mesa dos cabas. Olha, do que tinha de cachaça, campari, pitu, o que mais? Montila, o que mais? Whisky. Aí pronto, comecei a dar fogo, né? E daí então, meu amigo, o frio foi-se embora bem ligeirinho. E é uma espirradeira toda meio de bom. Tchim, tchim, tchim. É. Tem umas horas que o cama tem que dar uma de doido, hein? 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

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Hoje já tem um jogo lá, né? Pois é. Transmissão do jogo aí hoje.

Aleluia. 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

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Chega lá de que eu escutei lá em alemão, é por isso que eu vim aqui pra comprar. Ô, pra alugar.

0: Eita, quem já tá ouvindo a gente cedinho, meu amigo, meu procedência. É, Raimundo Transporte, Raimundo Davan, mandou o áudio, foi cedo aqui. Sei que já ia perguntar. Não mudou minha propaganda hoje, não, irmão? Comecei agora, procedência, com a ligação. Vai dar certo, ele mandou um áudio agora. Eu dei desse, ele mandou um áudio, eu botei no ar. Não vou, vou ouvir aqui antes aqui, pra poder jogar no ar, senão dá bronca. Deixa eu ver se eu posso botar no ar, porque do outro domingo eu botei no ar, não era pra botar no ar não. Deixa eu ver aqui.
1: De alemão, vai com bregão aí pra nós que eu tô por cá. Tô indo em Araripina.
0: Olha aí, o homem da nativa hoje tá indo para Araripina, ouvindo a gente, rapaz, é parceria. É, o nosso amigo Raimundo Transporte, Raimundo Davan, tá sempre aí, ouvindo a gente, né? Obrigado pelo carinho. 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

0: Alemão.
1: É uma música que eu ouvi. É? Bom dia, alemão. Eu sou da Neca, do mercado do Manuel. E aí?
0: Bom dia, alemão. Eu sou do, não sei...
1: Neta
0: de Manuel.
2: Aí mandou 200 conto pra ele.
0: É.
2: Fala pedindo uma chorada nesse.
3: Aqui a neta dele mandou um áudio domingo, eu não botei no áudio, domingo que vem eu boto cedo. Um abraço aí pra

0: expectativa para o Jogão do Brasil. Tudo bem? Ou se não for para algum lugar, as portas estão abertas, viu?
1: Ei, pra saber, sabe quem é essa fala bonita assim, docinha? É da minha amiga Ana Cláudia Pontes, a vereadora de Botocó. Esse jogo é aí, sim.

Rainha tá mandando um abraço, dona Solange, um cheiro pra senhora, viu, minha amiga? É. Ofereça as músicas do programa para o seu filho Yuri, uma música para ele aí. E para meu povo de Bodocó, tô ouvindo o programa desde cedo, todo domingo é assim, rapaz. É. Cadê o meu doutor Matheus Ponte? É, rapaz, eu tava sem poder pisar no chão, sabe? O nervo ciático aqui atacado, coluna toda. Eu só fiz 3 sessões lá com ele. Fiz a terapia com ele aqui ao lado, aqui na. Aqui na clínica Frei Damião, aqui em Unicuri, né? Meu amigo já tô é chutando bola igual aquele cara lá da seleção brasileira lá. O homem é bom, o homem é espetacular. Ainda tá faltando umas 2 sessões ainda, né? Pois é, meu doutor. Agenda que eu vou aí.

Vamos botar aqui uns áudios bem rapidinho pra gente ir pra música. Hoje eu comecei atrasado 20 minutos, hein, também, menino. Nayarinha quebrou o galho, minha amiga Nayara, aí na Liberal, na Central. Meu amigo Manel do Caracuim já tá com a gente desde cedo também ligado. É, vinha aí o Henrique.

0: há muito tempo.
1: Ei, Eliseu. Agora em Rico, a diferença, ó. Eliseu. Desde brincadeira, procedência.
0: Eu só quero que diga sim, venha correndo, venha pra mim.
2: Eu só quero que diga sim.
0: Você me deixa tão triste, com esse teu ciúme.
1: Parece até que você
0: não acredita em mim.
1: Hoje a minha namorada não tá ouvindo o programa, não. Deve estar dormindo essa hora ainda, né? Hoje ela tá maior, é. Aí não tá ouvindo o programa hoje, não. Então hoje eu vou ficar à vontade aqui, que ela não tá ouvindo. Fui pra barra ontem, tomei uma legal, mas um menino, que eu nem queria, mas a pessoa pública tem que fazer o que o povo quer, né?
3: Hã?
1: Pois é, lá vem o prefeito, subiu no palco lá, você vai ter que esquentar mais eu agora. Toma uma... Não queira não, meu galeguinho. Não, toma só uma mais eu.
0: Você
1: é. Só ele tá dormindo lá e eu tô aqui. Ele e os secretários. Festa boa, viu? Carinana deu um show arretado na gota, menino.

0: Olha, gente, hoje é dia de jogo do Brasil. Às vezes a sua felicidade com aquela explosão de fogo, não é? De bombas próximas à casa de idosos, crianças autistas, animais, é a tristeza de alguns. Então não faça isso, tá? Não faz isso, solta aqueles fogos que não faz barulho, vibra, pode cantar, pode vibrar, agora deixa o fogo explosivo para lá e as bombas também, né, gente? Não solta bomba perto da casa de quem tá doente, não, por favor, tá bem? E algumas pessoas me pediram e a gente fez aqui esse áudio para fazer essa conscientização, não só hoje, mas todos os dias de comemorações.
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0: Brasil, paredão, aniversariando hoje, né? Dia 5, né? Eu não tô nem lembrado quantos anos é, não sei se já é 30 que ele tem. Oi? Eu sei que o programa tem 26 anos e quando ele tinha 4 anos eu gravei isso aqui com ele, ó.
1: Comunicando alemão, o amigo do povão.
0: Parece com a voz do galeguinho, do filho.

0: Yuri Barbosa, tá escutando a gente aí pelo aplicativo, né? Forte abraço pra ele, pra Aninha, sua esposa e pra o Galeguinho e todos que estão ouvindo o programa. E semana que vem, dia 18, é o aniversário do Galeguinho. E ele já mandou um bocado de áudio aqui pra mim. Você não quer, sabe o que o Galeguinho quer, não. O Galeguinho me pediu aqui uma Ferrari.
1: Ela é quem anda atrás.
0: Depois mudou pra uma bike. Eu quero uma bike. Quero uma bike com motor pra mim sair acelerando aí na rua.

0: alemão. Frio tá em São Paulo, filho de Deus. Um alô aí para minhas três filhas aí no Joá. O Joá, meus três netos, minha irmã Martila. Para todo mundo que estiver ouvindo o alemão aí, Joá 1, Joá 2, toda a minha família, para meus padrinhos, meus afiados, meus compadres, toda a minha família, minhas irmãs aqui em São Paulo, Diadema, e eu estou te ouvindo, alemão. Bom domingo, Deus abençoe, e o fim está grande.
1: Deixa eu...

0: Tenham na paz, tenham um bom domingo. Gostaria aqui de ouvir uma música com Carlos Alexandre, Ciganinha, oferecer para você, para a Jorinha, minha esposa, e para todos que estão ouvindo. Tenham um bom domingo.
1: Eita, Naripina ouvindo o alemão. Pela rádio, viu? Na frequência que eu fui lá, hein? A rádio tava pegando no carro até lá em Nascente. É.
2: Bom dia, meu amigo alemão. Aqui quem fala é Antônio Bruno de Cacimbo Nova. Alemão, eu gostaria de ouvir Amado Batista, Borboleta Azul. Foi oferecer para minha esposa, para minhas filhas, para meu filho, para minhas netas, para meu neto. Oferecer também para meu amigo Francisco da Paira, lá no meio, Amada Liberal, Rio Bonito, Tito Duro, Ceará no Citeltinho, Heraldo na Serra da Matinha, Pinto na Serra da Pitombeira, para seu André Manso e seu Juvanete na Andorinha. E para toda a família Bruno e para você que é um bom locutor, então bom dia, meu amigo.
1: Eita, menino! Valeu, Antônio Bundo, Dona Silvia, você que tá ouvindo a gente aí, todo o pessoal. Mané Joivinho também. Alô, seu Mané Joivinho, 111 anos. Eu queria chegar só a 100, ó. Não, 90 tá bom, né? Já tô com 56. Hã? Rapaz, eu quero que muita gente me desculpe, mas eu vou dizer uma coisa aqui a vocês aqui. Eu posso passar a ver a noite com uma pessoa bebendo, tal, tal, mas no outro dia eu tenho um problema. Eu não lembro o nome das pessoas, não, homem. Acaba, manda um alô pra mim, manda um alô pra mim, e a gente tá falando, tá bom, amanhã eu mando. Fulano de tal, meu ouvido com as 520. No outro dia, cadê que eu lembro? Hã? Quando dá tempo pra gente gravar, eu gravo. Quando não dá, né? Aí eu digo só assim, alô, procedência, pronto. E já tá valendo pra todo mundo já, né? Procedência. Vamos lá, daqui a pouquinho, Arinaldo Dormento tá ouvindo a gente, bom dia. Tem mais áudio, tem mais áudio, vamos lá, coloca áudio no ar, alemão. Eita, menino, cuida, cadê ela? Vamos lá, bota a gracinha. Maria da Graça, vai Maria da Graça.
3: Bom dia, domingão do alemão. Aqui quem tá falando é Graça das Casas. Ofereço um domingo maravilhoso para ti, alemão. Que é um excelente locutor. E todo o pessoal que curte o Domingão da Alemão. Eu não estou muito bem de saúde não de terça-feira, alemão. Mas eu tenho fé em Deus que Deus vai me levantar. Meu, vai me levantar, alemão. Passa aí seu programa bom. Vamos nós escutar o forró, as músicas boas. E bom dia, domingo. E um outro domingo para todos os meus conhecidos.
1: Tá bom, Gracinha, um abraço pra você, dá a Deus e recupere a sua saúde o mais rápido possível. Eu tava notando que você realmente não tava bem, que seus áudios sempre são bem animados, né? Então, né? Ela, o áudio dela é assim, né?
3: Obrigada, alemão, eu escutei meu áudio aqui.
1: Ela é animada, mas vai dar tudo certo. A vida é assim, né? A gente tá hoje aqui, mas amanhã, se alguém sabe o destino, é Deus, né, gente? Um abraço à turma dos ciganos, toda a comunidade cigana, ouvindo o Domingão do Alemão. Obrigado pelo carinho. Aí, ó. Como é que é, vai?

0: fortemente acima de seus assentos, obrigada.
1: Na segunda-feira, o telefone toca. É meu amor ligando.

Eita, menino, eu bati aqui no botão aqui, a música tava bem baixinha, não era aí? Tu é doido, não. Tô desconfiando que eu já tenho que dar entrada no INSS mesmo aí. Não tem condições, não. Hã? Tem que dar entrada, tem que dar entrada, porque bati no botão aqui, o povo, ei, o som tá baixo aí, irmão. Ó, sexta-feira que vem agora tem Roberto do Acordeão no espaço, viu? Forrozinho de jeito aqui, ó. Sexta-feira agora, Roberto do Acordeão. Romerinho do Acordeão botando pra moer a manivela.

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Forte abraço, bom dia, minha amiga Jacilene, os meninos e as meninas.

0: Ah, vamos lá, alemão, cuidam.
1: Bom dia, alemão. É Maria Deus, da Fazenda Cruz. Quero ouvir Amado Batista, seu nome na parede. Para ouvir e oferecer para meu esposo Nilton, meu filho José Nilton, minha filha Deusimar, esposo René, os dois filhos dela, Lucimar, esposo Rômulo, filha Arthur, Deusilano, Linda Iberg, Lucielma e Marcela. E para Antero, no Cifre São João. Cuide, cuide, Antero.
2: Cuida, valeu Deus. O pessoal na Fazenda Cruz, aí na Cova do Anjo, toda essa região, o pessoal também do povoado Lopes aí, pessoal lá que tá ouvindo a gente aí, aqui nas Caraíbas, aqui um abraço pra vocês, tá? E também nas Caraíbas lá de baixo, né? Muita gente ouvindo o

0: Bom dia, alemão. Gostaria de pedir a música do Zé do Brega, Vanessa. Toca aí pra ele, por favor. Para meus filhos. Para meu marido.
1: Beleza, beleza. Rapaz, é tanta música nova aí, sabe? Um programa que tem aí, não é os cantores, não é, é feito em computador essa música, né? A inteligência artificial, é IA, mano.
2: É o porto vazio.
1: Olha.
2: Seu cheiro permanece no ar.
1: Aí você abre a rede social, tem aqueles cantores com a voz tão suave, linda, e você fica procurando. Quem é essa cantora? Que música é essa?
2: Para te parar. É.
1: E quando o cara quer contratar um cantor? E agora? Como é que faz? Tem que botar um robô pra cantar lá de frente do palco lá.
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1: Inclusive, eu acho que a Amado Batista vai ter que gravar essa música Retrato na Parede, que fizeram com a voz dele no IA, uma montagem, né? E tá o povo todo gostando da música. Por quê? Porque a voz do Amado Batista, qualquer música que ele cantar, né?

0: Manda um abraço a minha amiga Maria Nilda, tá ouvindo a gente, bom dia lá na Paraíba. Eita, querida, obrigado pela audiência, viu? Todo o pessoal da sua família, tá ouvindo a gente pelo aplicativo, né? Você que tá ouvindo aí pelo aplicativo, muito obrigado pelo carinho de vocês, viu, gente?
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0: Bom dia, alemão, manda um alô aqui, é Fabiana de Bolocó. Tá com a música pra oferecer meu marido Leno, que tá aniversariando hoje. É, e bota a voz do galeguinho aí, cuida.
1: Com muita emoção.
0: Aí, Leno, parabéns pelo seu aniversário. Muitos anos de vida, tá? Que Deus abençoe com muita paz aí. Pessoal do Bolocó, obrigado pelo carinho aí, tá? E os aniversariantes do dia de hoje, obrigado pelo carinho.

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Manda um abraço ao galeguinho Bento Ração, Rações, Farelo, Mini e muito mais. Rapadura, ao lado da Insinuanta. Alô, Lourinho da Ração. É o Bento Ração.

0: Juan, cadê os áudios da galera? Cuida, rapaz, pra gente tocar borboleta azul. Borboleta azul, daqui a pouco, né? Vamos lá.
1: Oi, meu amigo alemão, bom dia, tudo bem? Aqui é Iris Design, passando aqui pra pedir uma música bem boa aí, de Toninho Ferreira. O brega é bem bom, agora coloca um dos melhores, viu? Tô bebendo por alguém, pra oferecer pra todo mundo aqui na Chapada do Tamboril, no Sítio Tamboril, meu pai Zequinha, minha mãe Expedita, e meus filhos Clarice e Cauã, e pra você, que é um locutor maravilhoso.
0: Vai devagar!

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0: ligada ainda lá de Barra de São Pedro. Deixa eu mandar um abraço aqui, depois o pessoal vai dizer aí. Nós cheguei na sede lá.
1: Você não deixa.
0: E quando eu vou lá, vou direto pra casa de nego. O nego que eu chamo é Chico Ramos. Chico Ramos, desde o ano 2000 que a gente tem uma amizade lá. Né? E é o pai também de Paulo Henrique, do PH. Aquele cara correu de cueca lá. Pronto, é o pai dele e a mãe dele.

0: BH um cheiro, não. Entendeu, vão? É você que eu tô.
1: Tá ligado, né?
0: O cara já tava correndo de cueca, ó. Me chamou pra ir correndo de cueca. Já pensou eu correndo de cueca lá na pista lá? Hã? Não ia dar certo, não, com os cabelos daquela música. Ele tem lá, não, bem grandão, o nome dele é Bob.

0: vai, alemão, ele. Bom dia, alemão. Passando por aqui, amigo, para desejar um bom domingo para você, bom início de mês. Muita saúde e paz, amigo, essa batalha é sua. Eu tô fazendo seus vídeos aqui, direto. Ei, alemão, bom amigo, toca aí para nós, Amado Batista, sou igualzinho a você. Oferecer a Silene, minha esposa, a Reginaldo aqui na Lagoa, Norma Lucinha, no Cibolocó. A Raimundo mais. A Rosalana, no sítio Retiro, mas Granito, Parrinho mais Cisco, que não perde seu programa. E. Enfim, para nós todos. Uma Terezinha aí na Água Fria, que mantido Geraldino. Eu queria que meu coração. E fez Taltinho lá, minha família, tive lá segunda-feira lá, mais eles.
1: Beleza. Um abraço, valeu pelo carinho.
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4: Vovô, tu tá trabalhando, é? Tu tá trabalhando? Então, vovô, tu é bom, viu? Tu é bonzinho, tu é meu vovô. Você é minha vida do coração. Eu sabia que eu te amo? Você sabia que eu te amo? Tu é bonzinho do coração.
1: Rapaz, domingo passado eu cheguei em casa. A minha irmã tava dando uma faxina lá na casa dela, minha irmã. Eu quero saber por que é que você não tá botando na minha propaganda que eu não escutei nenhuma vez. Como é que ela escutasse? O rádio tava na sala, ela tava lá no primeiro andar, tá de faxina lá. Homem. Agora eu vou comprar um rádio de ouvido pra você usar, minha irmã, pra você escutar o programa. É, porque senão aí não vai sair a colônia da Natura, o desadorante do amigo. Alô, Maria Pedrosa, diga a ela que eu tô falando o nome dessa mulher, pelo amor de Deus, homem. Você é minha irmã, tá desse jeito, e os outros clientes, como é que fica? Você não ouviu não, falando o nome dela não, você não ouviu não. Tava brava, tava descascando lá.

0: É que é uma bike. Igual que aquele menino que demorou ontem. É aquela bike. Eu queria tanto aquela bike. Ah, que menino tudo rei. Mas queria tanto uma bike. Pra mim, mais novo do mundo. Aí é aquele que tem banco. Mas vou ensinar uma bike bem, bem bonita pra mim. A minha menina tem bike, tem freio. Tem um bisão, uma garrafa. Agora eu quero um escapamento. Fazer barulho.
1: Você vira aí o que ele quer fazer? Ele quer fazer barulho com a bike, rapaz. Sim. Esse galeguinho não sei não, cara. Olha, quer uma bike pra quê?
0: Uma bike bem, bem bonita pra mim. A minha menina tem bike. Tem freio. Tem um bisão, uma garrafa. Agora eu quero um escapamento. Fazer barulho.

0: Eita, esse galo aí que eu vou te contar uma história. Ele tira tanta conversa, tanta coisa, que o cara às vezes nem acredita no que é que ele diz.
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Onde estão aí, andando passando na rural?

uma cadeira de rodas confortável aqui no bairro Nossa Senhora do Carmo, a pequena princesinha Júlia, rapaz. 8 anos, indo no braço da vovó, cansada, da titia, doente também. A doente de coluna, com o peso dela, né? A gente levou a cadeira de rodas, tá no Instagram, compartilhando no Kawai também. Você vai lá, faz seu comentário, tá? Porque são poucas pessoas que valorizam um momento como esse, mas para mim vale tudo, tá? Vale tudo. Tem algumas pessoas que criticam, né? Além de não ajudar, ainda critica. Então pode falar, quem quiser falar, mas saiba que eu não tenho ONG, nem tenho uma associação recebendo dinheiro, tá? Eu faço é ligar para meus amigos e amigas pedindo ajuda quando eu vou fazer uma ação como essa aqui, como a gente fez agora da amiga da

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0: Eita, a música que marcou, menina, é essa. 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E eu tô devendo já uma visita à Vila Né Camilo aí. Faz muitos anos que eu fui na Vila Né Camilo, levar uma cadeira de roda, acho que já tem mais ou menos 10 anos, né? Pois é, rapaz. E a gente foi lá levar uma cadeirinha, muitas pessoas duvidaram, né? E a gente foi lá levar uma cadeira de rodas lá na Vila Né Camilo. Faz tempo, faz tempo.

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Amigo Charles, lá no bairro Nossa Senhora. Aliás, no bairro Santo Antônio, rapaz. Obrigado pelo carinho, tá ouvindo a gente, tá? Damiana e todo o pessoal. Também minha amiga Gleice Moreira, um abraço aí pra vocês. Tá? E todo o pessoal que tá aí de rádio ligado. Obrigado pelo carinho.

Mandar um abraço aos meus vizinhos ouvindo aí na rua Prefeito Elias Gomes, Carlinho Pintores, tá ouvindo a gente aí, Irismar, Ferrinho, também minha madrinha Leosa, toda a sua família aí, um abraço aí. Abraçar também dona Dorinha, minha vizinha, Socorrinha, Aline, Gerson Tainã aí na casa da minha irmã, Nessi da Natura, né? E o pessoal tá aí no bar e restaurante de Maria Pedrosa. Obrigado pelo carinho a todos vocês, são de rádio ligado. E também ao pessoal que está aí na casa do seu Elesbão, na casa de meu pai, ouvindo o programa.

0: vamos ouvir música, vamos botar mais um áudio aqui. Corre, tem áudio no ar, alemão. Bota áudio, bota áudio. É, Pedrinho Construções, um grande abraço aí pra Cenesa.
1: Bom dia, bom dia, com alegria. Tudo em paz? Ei, faz um uai.
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0: Agora eu tô acuado agora, porque o galeguinho do vovô disse que agora quer uma bike. Vovô, eu quero uma bike. Você sabe o que é uma bike? Antigamente era uma bicicleta, acabou comprando na feira do rolo, né? Mas bike é aquela bichona cara, né? 2.000 conto pra rima. Deixa brincadeira, meu netinho, que o vovô tá sem poder esses dias. Tá? Daqui a pouco nós bota o áudio dele falando aí outras coisas. Daqui a pouco eu vou mandar mais áudio aí. Vamos botar o áudio dele estressado. Eu tô estressado, não quero falar, não quero falar com ninguém. Hã?
1: Eu pensei que...

0: Aqui é Dona Expedita, a mãe de Iris Design. Eu queria que você passasse uma música de Zezinho Barro. O mundo é um livro aberto, para oferecer especialmente a toda a minha família aqui na Chapada do Tamboril, ok?
1: Eita, a família toda escutando o alemão. Aí uma vez eu fiz uma entrevista, eu tava ao vivo, né? Tava fazendo entrevista do Paulo da Bandeira em Bodocó. E eu entrevistando o pessoal, entrevistando o tal. No outro dia eu vim, pai, falei o nome do pessoal todo, aí lá vem fazer o programa e tal, e tô no ar, né? Tô no ar, bem legal. E aí essa aqui marcou muito. Aí eu tava no ar, aí eu falando, ligou uma mulher, aí eu atendia no telefone 3881, não sei se é lá no, na Liberal, né? Na Central, na Rádio Poço Verde FM.

querendo ouvir o programa de alemão. A bichinha, rapaz, tava sem opção, né? Tava sem ter o que fazer, disse, vou me distrair, vou me ouvir o programa de alemão aqui. Isso ela falou no ar, viu?

0: Pessoal de Oricuri, Bodocora, Lipina, Granito, Morelândia. Também abração, pessoal, que ouvindo a gente aí na Serra do Inácio, né? Obrigado pelo carinho.
1: É, alemão, manda um alô aí pra Baixão Dina. Mora em São Paulo, tá passeando aqui. É daqui, mas mora em São Paulo. Viu? É o rapaz da família Cuscuz. Manda um alô aí pra ele, viu?
0: Bastião de Nina, tá lá no Jatobá, mas Chico Neto, Antônio Neto, família Neto, ouvindo o nosso programa. Bom dia, bom dia. Alemão, toca Amado Batista, Estrada Velha, pra oferecer pra nós aí, pra nós, Maria Deusa da Farinha da Cruz. Daqui a pouco eu toco pra vocês, tá? Aguarda só mais um tiquinho aí, só mais um tiquinho. É, vamos lá.
2: Bom dia, irmão. Tô aqui na ilha escutando seu programa. Tá eu, Tarcís, minha mãe, Jaira. Eles estão só curtindo. Hoje o programa tá bom. Silvano.
3: Bom dia, meu amigo alemão. Tamo por cá, viu? É eu, Eric, que mandou o áudio pra você agora. Minha esposa, Jaira, Silvano. Tamo por aqui, curtindo o programa. Hoje tá top. Mande aí uma música boa mesmo.
0: Ô, procedência, vamos lá.
3: Hoje tá top. Mande aí uma música boa mesmo de Amado Batista, preciso dos seus olhos.
0: Eita, menina, lotacista lá na ilha, lá de Petrolina, na beira d'água, assando peixe, comendo camarão, ouvindo o alemão e eu aqui só com água na boca. Você quer mais o quê? E agora é o seguinte, é todo mundo ouvindo. Quando pega o programa de alemão, gente, gosta o pai, gosta a mãe, gosta o vovô, gosta as crianças. Todo mundo gosta desse programa. Tu é

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0: gente embora. Temperos Carvalho, viu? É, isso aqui é o melhor.
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1: Eita, meu povo, quem tá na linha comigo é quem é? Deixa eu ver aqui, alô?
3: Alô?
1: Quem tá falando?
3: Guilherme.
1: Guilherme é o galeguinho de quem?
3: De vovô.
1: Ah, é o autista de vovô, de quem mais?

0: với
1: Quem mais?
0: Todo mundo.
1: Todo mundo? E tia Isa tá ouvindo também, de tio Mai, tia Jaiane.
0: Tio Maico, é, tia Jaiane, tia Isa.
1: Vovó Zé, vovó Tonha.
0: Vovó Zé, vovó Tonha.
1: Tia Kelinha.
0: Tia Kelinha.
1: Eita, danado. E David? É, todo mundo. Hoje
0: todo
1: é,
0: mundo.
1: Hoje é aniversário de quem hoje?
0: Do meu pai.
1: Como é o nome dele?
0: E, papai.
1: E o de quem? E o do paredão?
0: Yuri.
1: Vai cantar os parabéns pra ele agora ou não? Tu vai cantar os parabéns?
0: Oh.
1: Canta aí pra me ver, vai.

0: sabe como ele fica estressado aí, ó. Eu vou botar no rádio, você estressado, viu? Não pode estressar não, a bike vai chegar, homem. A bike vai chegar, calma. Hein? A bike vai chegar. Vovó Alemão é o quê?
1: Minha vida.
0: Hã? Vovó Alemão é o quê?
1: Tristeza.
0: Vovó Alemão é o quê que eu perguntei?
1: Minha vida.
0: Ah, sim. Aí o galeguinho quer uma bike pra botar um cano pra fazer barulho, é?
1: É.
0: Tu vai fazer barulho com a bike?
1: Não.
0: Não, não pode é, não.
1: Ele colocou na mão.
0: A bike do Galeguinho vai chegar. Um cheiro do vovô, um cheiro, Galeguinho. Abraço aí pra Aninha, pra minha esposa Gil, todo o pessoal que estão de rádio ligado aí. E também meu filho Maico, Jaiane, todos os meus netos aí ouvindo o programa. Também minha filha Isa, meu filho Elton, do carro de som. Um abraço pra vocês, tá?

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1: É, parabéns para seu menino, com muita saúde e paz, viu? Que Deus ilumine ele sempre, viu? Ele ilumine todos vocês, tá bom, meu grande amigo? Um abraço.

0: Valdirene tá ouvindo a gente lá em São Paulo. Um abraço, Valdirene, obrigado pelo carinho.
1: De Amagota Chupó, que é para oferecer para De Assis, para Simone, para Gola Amanda e para meus sobrinhos tudo, para minhas irmãs, meus dois irmãos, especialmente para você, que é um ótimo locutor.
0: Quem mais, minha cunhada? Quem mais? Vamos lá.
1: Que você passa principalmente para Yuri, que está completando um ano hoje. Mas também para Xô e Tiquinho, né? Santo Antônio. Para Irene, Irene de Paulinho.
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0: Aqui é Nessi do Avon, tô passando esse áudio para pedir todas, oferecer todas as músicas do programa a todos os aniversariantes do mês, principalmente a minha que é quarta-feira, e a oferecer a Pato e Navazio Mei, Neide, Maria José, Ney do Sindicato, todo do Sindicato, Rural de Bodocó, a Anja, que eu estou aqui na casa dela, toda a família, a meu filho, a meu neto, a Lilia e demais, Meleiro 1, Meleiro 2, em geral, a todo mundo. Eu quero uma música bem apaixonada de Amado Batista e lhe espero a sua presença quarta-feira no meu aniversário. Até quarta, se Deus quiser. Vou ler só uma de você, também, viu?
1: Beleza! Pode marcar que eu vou estar aí no seu aniversário quarta-feira. Só me lembra na terça, viu? Tá bom. Me lembra na terça-feira aí, que na quarta eu vou estar aí no seu aniversário. Vai ser na praça lá em Bodocó. Alô, Bodocó, eu vou estar aí no aniversário de Nessi da Avon. Bora, Arthur da Aspecto. Alô, Rose, bom dia, procedências.

aqui pro Caba do Espetinho, que tá ouvindo a gente, tava na Barra de São Pedro, esqueci o nome do homem do Espetinho, rapaz. Caba do Espeto, bom danado, né? Sali na hora, viu? Pois é. Bom espeto dele, esqueci o nome dele aqui. Depois eu vou lembrar. Meu amigo, eu não vou dizer qual foi o sítio, na mão, tava no forró uma vez. Eu não sei se eu conto essa história aqui. Ei, tu é doido, não deixa brincadeira, não deixa brincadeira. Esse programa é um programa independente do realizador, responsável por tudo que sai. Tava numa festa acolá, numa quebrada acolá, cheio de coligação lá, eu arrudeado, festa boa. E aí, apertou o quê? A fome da diabetes, de madrugada. Cheguei lá no escabo, disse, só tinha um cabo vendendo espetinho lá. Disse, meu filho, ajeita um espetinho pra alemão, esse alemão só tem esses dois agora aí de porco. Ajeita aí, meu filho, pra mim, ajeita, vá. Meu amigo, esse cabra pegou lá uma bacia de manteiga, deu umas 20 pinceladas em cima desse espetinho. E eu pensei que tava botando um molho, um negócio lá. Cabra velho, eu só comi dois pedaços. Deu uma trovoada dentro da minha barriga que fazia. E eu agoniado, e a banda já ia tocar pra me subir no palco pra anunciar o cantor lá. E os caras, atenção, alemão, vem aqui. E o espetinho deu uma pancada colateral. Valei-me, Nossa Senhora, me ajuda agora num momento tão difícil desse. Ele, meu amigo, eu achei que ele acaba feito de propósito. Foi feito, mas não tem condição não, porque foi uma dor de barriga, não é brincadeira não. E o bom não foi isso não, gente. Aqui lá não tinha um banheiro, tinha uma fila de 20 pessoas lá. E era no sítio, mas aí o cabra saiu, o povo ficava tudo olhando pra onde eu ia. Aí o povo me descartei, descaba do pau, canto duas músicas que eu venho já. Meu amigo, quando eu saí da mesa, um bebo atrás dele. Irmão, paga uma pra mim aí. Minha vai embora, me deu 20 reais aí. Ele disse, meu filho, volta pra mesa, que eu tenho uma necessidade pra fazer agora. Faça isso comigo na Alemanha, eu sou seu fã, seu programa, você. E eu com a barriga trazendo, eu digo, vai ser aqui mesmo na beira da estrada. Quando eu procurei meu carro pra sair, tinha uns 30 carros. Não vou contar o resto da história pra vocês, não. Só sei que espetinho de madrugada com manteiga eu não como mais não.

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E eu quero mandar um alô pra minha irmã, que ela tá ouvindo o programa lá, tá, minha irmã? Ouviu o comercial, minha filha? Prepara aí 5 colônias, 4 desodorantes da Natura, viu? É, ela... Tá com a gota, ela não tem ouvido a propaganda hoje, não. Ah.

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0: Eu gosto dessas modas aqui, viu?
1: Leonardo.
0: Aí, ó.
1: Dos teclados.
2: Que essa garrão de Santa Rita, alemão, gostaria de ouvir qualquer música de Eduardo Costa para oferecer minha esposa, neta do cachorro quente, aqui em Santa Rita, e a toda a família Bola.
0: Alô, neta do cachorro quente!
3: Não sei!
0: Cara, quem me dá um cafezinho quando eu tô nas festas? Eu vou bater na banca de cachorrão, é? Para tomar aquele cafezinho gostoso, né? Aí, alemão, manda alô, que ela faz um cafezinho na hora.
4: Alemão, que é Deja.
0: Opa, vamos lá, cadê?
4: Que é Deja. Olha
5: essa canção.
4: Uma música de Manelito para oferecer para Cacilda, Nilda, minhas irmãs. Nós estamos aqui na chácara, são todos curtindo o seu programa. Olha, mas passe mesmo, porque eu sempre peço música para você e você não passa. Mas eu tô aqui. Você...
0: É.
4: Eu tô aqui, sentada aqui. Tô esperando você passar a música, tá bom? Tchau, obrigado.
0: Beleza, dona Deja. Obrigado pelo carinho, irmã de Cacilda. Esse programa não é bom por causa disso, que o pessoal, você não sabe o segredo, não. O pessoal pede a música, aí fica esperando até no final do programa. Se der certo, tocar bem, se não, aí o povo fica esperando pra ver se é a música. Escutando sem querer, eu vou ouvir pra ver se sai minha música.

0: Alemão, bom dia, Toinha das Cancelas, que Deus abençoe o nosso dia, cuida, cuida, tô te ouvindo.
1: Beleza, Toinha das Cancelas, obrigado pela audiência. É, tem mais gente com a gente aí. Mandar um abraço aqui a minha amiga Lena, aqui em frente à Rádio Liberal. Também mandar um abraço aí pra Jeane, pra Jordânia, pra Maria Laura, né? E todo o pessoal que estão aí ouvindo nosso programa, seus netinhos também, que não perdem um só programa, tá? Muito obrigado pelo carinho. A Beto também, toda a família aí estão sempre ligados. Também a minha amiga Dona Maria Helena do Leite, tá sempre ouvindo a gente, desde cedinho, obrigado pelo carinho, tá, amiga? Todos vocês.
2: Bom dia, Alemão, tá falando Francisco, ô, prega bom na mulher, com Alemão na Liberar FM, que é muito de Manelito, oferecer pra Isabela, Isadora, Isabela na capela, pra minha mãe nas casinhas, tá completando ano hoje, minha mãe, pra minha irmã, meu cunhado Justino, minha sobrinha Adiela, a Cuca, Naninha, Tainara, meu irmão em Bodocó, pai Renato Baiano, pai Joãozinho, pai Dona Antônia das Cancelas,

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0: 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Alô, Jacilene, os meninos e as meninas e os clientes também, obrigado pelo carinho.
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0: do galeguinho tá bravo, o galeguinho do vovô.
1: O vovô, eu quero uma bike. Igual que aquele menino que deu grau ontem. Aquela bike.
0: Igual o menino do grau.
1: Aquela bike.
0: Certo, diga.
1: Ah, que menino tão rei. Mas queria tanto uma bike.
0: Queria tanto uma bike, né?
1: Mais novo do mundo.
0: Eita, danada.
1: Aí a gente
0: Copa
1: tem
0: do mundo.
1: Banco.
0: Sei, sei.
1: Mas você não, uma bike bem, bem bonita pra mim. A minha menina tem bike. Tem freio. Tem.
0: Eita, danado.
1: Tem, deu bizarro uma garrafa. Agora eu quero um escapamento. Fazer barulho.
2: Eu quero.
0: Esse galeguinho, eu vou te contar uma coisa. Ei, Maurício. Aí

Ajuda o vovô. Uma baita dessa tá pesado hoje. Hã? Vamos fazer uma cotinha aqui na família pra nós adquirir essa bike pra esse galego.

0: Trônio Fazenda Doce Mel. Ei, procedência. Tô na escuta. Obrigado pelo carinho. Jonathan das Cancelas, bom dia também. Obrigado pelo carinho. Tem mais gente aqui? Tem mais áudio? Tem tanta gente, Alemão, aqui escutando você. Você nem imagina, viu? Alemão, bom dia. Manda um alô pra Cleide na Vila, né, Camilo? É, toca Amado Batista pra oferecer meu esposo Francisco. É, minha mãe Maria, minha irmã Comadre Leide, pra meu cunhado, meu compadre Negão. Lá no Citinhame, pra Manuel, no Mercadinho, aqui na Vila Né Camilo, e todos que estão ouvindo o programa. É, Manuel da Vila Né Camilo agora é parceiro do nosso programa. Quando eu falei no ar aqui que eu tava precisando de 3 parceiros pra gente bancar a despesa do programa, esse pronto ficou desse. Pode colocar meu nome aí, Alemão. Forte abraço aí. 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
1: Bom dia, Alemão. Sou a Edilene, do povoado Cara Branca, Serra do Inácio. Alemão, todos os domingos eu escuto o seu programa. Alemão, passa pra mim uma música aí com Zé do Brega, em ritmo de vaquejada, só enchendo e derramando. Ofereço pra meu esposo, Francisco, ofereço pra minhas filhas, meus filhos, pra você que é um ótimo comunicador e pra todos os ouvintes que estão te ouvindo. Então, um bom dia abençoado por Deus.
0: Forte abraço, toque já Zé do Brega, e vai dar tempo, menino. Pessoal que tá ouvindo a gente lá em Serra Holândia, Serra Branca, muito bom dia pra vocês, ouvindo nossa liberal. Vamos lá, Alemão, toca aí.
2: Bom dia, Alemão, aqui é a Clemilda de Impubi. Gostaria de mandar um alô para todos os meus familiares do sítio de fora, sítio Soturno, Feitoria, Serra Holândia, aqui do meu Impubi. Gostaria de mandar um alô para todos eles e um bom domingo. E se fosse possível, ouvir qualquer uma música do Zezo. Bom domingo para você, que Deus abençoe a todos.

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2: O Daniela tá completando ano hoje, aí vai fazer. Vai fazer 20 anos, aí eu quero uma moída de queijado pra ela. A filha de Daniela, não, a mãe de Daniela, bota aí uma moída pra ela. Eu também quero uma, ela. Tá ouvindo a Salola, todo mundo tiver ouvido. Noélia, minha mãe, já completou ano ela.

0: tu tá trabalhando, é? Tu tá trabalhando? Então, tu é bom, viu? Tu é bonzinho, tu é meu vovô. Você é minha vida do coração. Eu sabia que eu te amo? Você sabia que eu te amo?
1: Tu é bom.

Eita, que a água hoje está temperada. Ontem nós fomos para a Barra de São Pedro, fui lá com a equipe do prefeito Vitor Coelho, assim, Júnior. Meu amigo Nendo Gross botou umas doses meio pesadas para mim temperado, o galeguinho. Pense num galeguinho, rapaz.

0: Reverendo Grais, procedência.
1: Tá indo lá pra visitar Rubi essa hora, né? Pois é, um forte abraço aí. Domingo de manhã, quando ele acorda, ele faz a caminhada. Faz um vídeo pra mostrar a caminhada, depois vai pra rezar. Quando ele sai da missa, faz o quê? Liga onde?
0: Onde é que ele liga?
2: Domingão do Alemão.
0: Pois é, valeu aí meu amigo Nendo Grois. Um abraço a minha vizinha Socorrinha,
1: sua sogra, abraço também a minha amiga Paola, né? E todo o pessoal, obrigado pelo carinho. Todos os meus vizinhos aí da rua Prefeito Elias Gomes, que estão ouvindo nosso programa.

aniversário de Nessi Davó. Viu, Nessi? Só me lembra aí que eu vou estar aí, vou pra aí, vou cantar, vou tomar uma mascaba, vou num boteco, vou fazer vídeo. Eu só espero que os caras não fiquem com ciúme. Esse cara aí é candidato, né? O que ele faz aqui no meio do povo? Ei, meu amigo, eu nasci assim, vou morrer de jeito. É.

você está curtindo o Zezo, príncipe dos teclados. O nosso contato para shows é o 084-9405-5701. É só ligar.

0: Alemão tá no ar há 26 anos. E eu agradeço aqui a todos os nossos parceiros do nosso programa, que divulgam com a gente aqui. Um abraço, tá? Obrigado pelo carinho, viu?
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0: Eita, tomou minha vaga. Daqui um dia ele tá anunciando aí.

0: caninha, da enraizada não, que aqui tem até pé de cobra dentro, viu? Todas, o que existe dentro da cachaça tem aqui pra você tomar, viu? Só não tem maconha.
1: Opa! É disso, só não tem o quê? Dentro da enraizada, o que é que só não tem, ó. Só não tem, só não tem, ó. Cadê? É bom estar no ar que não tem.
0: Só não tem maconha, viu?
1: Não, deixa pra lá, essa parte aí deixa pra lá, nós estamos daqui tem mesmo. Ela falou raizada, aqui tem uma cachaça, gente, que é a raizada feita da raiz de maconha, né? Já tem a cachaça pronta que vende, né? Mas é bom mesmo é quando a gente faz. Mas é difícil de arranjar a raiz, rapaz. A raiz é difícil que não. Só quando os cabas arranca aí, né? Que vai um bocado de leva pra delegacia lá, fica um bocado, joga fora a raiz, um bocado, aí os cabas vão lá e aí vem a seca aí. Bota

0: mo, che ne liando, poi Satamaria, le mo, gostaria di ouvir a música de Exésio, da vida não levo nada. Oferecer pro meu pai, pra minha mãe, pra todos meus irmãos e minhas irmãs, pra meus três filhos, pra meu neto, pra toda a minha família, todos meus compadres, minha comadre, pra meu esposo Valdemir, popular Toca, e pra você, Coto, locutor, e pra todos os ouvintes. E pra todos meus amigos e minhas amigas. Cuida, alemão.
1: Valeu, Leiliana, essa vozinha de quem acordou tarde hoje, a blogueirinha que divulga as festas aí. É.

careca. Alemão, manda um alô aí pra gente aqui no sítio queimado aí. A meu amigo Chico Cigana, seu Genesia, a Juliana lá nas casinhas. E a todos ouvindo essa rádio maravilhosa. E principalmente pra você. Toca a música aí de Melhorando Zé Rico.

mãe também, Dona Creuza, os meus amigos do Sítio Novo, da Quitéria, do Manuíno, toda essa região aí ouvindo a gente, pessoal do Piau, Chapada do Severo, né? Pessoal que tá ouvindo a gente na Tranqueira também. Alô, Zé Lorino, pessoal do Bom Sucesso, pessoal lá na Zimburana,

aqui quem tá falando é o Velho da Serra do Piqui, município de Boa da Cova. Gostaria de ouvir a música com o Amado Batista para conhecer para minha mãe, assim, meu pai, uma mesma sirene, Dona Francisco que está lá na Serra do Morungu, Amado da Liberal, Foca no Sítio Carneiro Mariano, tocando Luz da Goma no Bodocó e Nilma no Bodocó, e você com o Amado Marcutou.

amigo Manelão da Bicicleta, do Bairro Santa Maria, meu amigo Pedro da Mercearia aí, meu amigo Zé Tuvica, do Bairro Santa Maria, também um abraço. Aurim Pedreiro, né? Chiquinho, um abraço. Mané de Águeda, toda a família aí, Dona Águeda, lá. Todos vocês aí estão vindo o programa, obrigado pelo carinho, tá?

0: Gostaria de ouvir uma música de Cristiano Neves. É oferecido para você, ao locutor, o locutor, e para toda a galerinha de Morelândia que está ouvindo seu programa.
1: Beleza, beleza!

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neste domingo, né, dia 5 de julho de 2026. Vire pra cuidar, Chico Lito aqui do povoado Saco Verde. Tô ouvindo o seu programa. Na Liberal FM. Cuida. Tá

0: Alemão, eu sou Alice, moro em São Paulo, mas estou aqui no Lopes te ouvindo. Obrigado pelo carinho, tá, Alice? Todo o pessoal que está ligado com a gente aí. Ouvindo o Alemão Gravações. Segue o Alemão no Instagram, meu povo!
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0: Manda um abraço ao pessoal do Bar do Corujito. Forte abraço aí, tá? Todos vocês estão ouvindo nosso programa. Obrigado pelo carinho. Meus amigos do Videl, do Jatobá, da Serra do Inácio. Meus amigos aí do povoado do Matias, da Floresta, né? Pessoal do Lima, Santa Maria da Boa Vista. Um abraço, carinho.

0: Vitória, do povoado da Mangueira. Alemão, passa uma música pra mim, de Cristiano Neves, Cidade Grande. Ofereço pra você, pra minha mãe.
1: Quem mais? Vamos lá. Deixa passar o áudio aqui, deixa passar o áudio. Deixa passar o áudio logo.
0: Calma, irmãozinho. Calma.
1: Bora, vamos lá, vamos lá.
0: Vamos quadrar. Olha meu rostinho. Também pra Dona Francisca, lá no centro do Esperança. E pra o meu amigo Richard, lá aqui. Olha pra Mangueira. Bom dia, alemão.
1: Deixar a Vitorinha falar.
0: Bom dia, alemão. Aqui é Vitória, do povoado da Mangueira. Alemão, passa uma música pra mim, de Cristiano Neves, Cidade Grande. Ofereço pra você, pra minha mãe, pra meu irmãozinho, pra meu padrasto, pra meu vôzinho, pra mim, pra Dona Francisca, lá no centro do Esperança, e pra o meu amigo Richard, aqui,

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0: Boa tarde, alemão. Aqui é Luzia Riacho da Favela, povoado Lopes. Manda um alô aí pra todos que estão na escuta. Obrigado, viu, amiga? Pelo carinho, pessoal dessa região aí. Todos, como sempre, ouvindo nosso programa. Bom dia, alemão. Toque um brega aí. É de vaqueiro para nós aqui no interior de São Paulo, para minha mãe, aí no Cid Pilões e para todos que estão vendo o programa.
1: Vocês dão certo, meu. Lembra um passo para a música Zezinho Barro? Eu chorei, ofereço a Leda, Juscelia. Ofereço a Amaro, da Liberal, a Lúcia, da Serra da Matinha, mãe na Serra da Geladeira, Imunda, Iraci e Everaldo na Serra do Piqui, e Edenor em Bodocó, e pra você.
0: Beleza, e hoje tem jogo da seleção no restaurante Guilherme. 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

0: E você já agradeceu a Deus hoje por tudo que você tem? Pela satisfação de você acordar, ver o mundo, poder caminhar, poder andar, poder falar, poder ouvir coisas que muitas pessoas não podem, né? Então, hoje nós vamos falar sobre a pequena Júlia, de 8 anos, que reside aqui na rua São Lucas, no bairro Nossa Senhora do Carmo, aqui em Uricuri. Há muitos anos, a família precisava de uma cadeira de rodas para levar ela para para a escola, para a igreja, para a rua, mas ela andava no braço, direto no braço, e agora a sua vovó, já um pouco adoentada, sua tia também da coluna, por conta do peso, né? Daí então, falaram comigo, através da nossa amiga Libéria Jovino e todo o pessoal aí da Escola Maria Goretti, a equipe que se organizou para nos ajudar nessa reforma. Então a gente providenciou a cadeira e fomos lá fazer a entrega. E a vovó e a família ficaram muito felizes e a Júlia foi recebida com festa, com aplausos lá na sua escola aqui em Uricuri. Então eu sei que tem muitas crianças, muitas mães precisando, mas é por causa disso, eu preciso de alguém que me ajude. Como esses professores se reuniram, fizeram uma cota, conseguiram R$400 e a gente fez uma reforma rápida na cadeira, nos estofados, no enrolamento, nos pneus. Mas uma cadeira dessa para reformar gasta R$1.200, gente, né? Então, nós entregamos a cadeira e foi um momento de muita felicidade para essa família. Para poucas pessoas até pode não valer nada, mas para quem anda com a criança, que não fala, que não anda nas costas, no braço, 24 horas, para essa família foi uma bênção de Deus. Não é?
1: Em julho de 2026, estou na rua São Lucas, mais na cidade do Carmo, aqui em Uricuri. Não é? E aí a dona Cleide está com a gente, a avó da princesa Júlia, que precisava muito de uma cadeira de rodas como essa. E aí, dona Júlia, tudo bem?
2: Diga, Júlia, tá tudo bem.
1: Dona Júlia, não, dona Cleide. E aí, dona Cleide, tudo bem?
2: Tudo bem, muito obrigada. Agradeço muito por essa cadeira de roda, porque a gente estava cansado de levar ela para a escola. E tinha de levar para a escola, para o posto de saúde. Aí a gente
1: e ela pesa muito, né?
2: Pesa e a gente precisava muito. E eu já tinha tentado, mas não tinha conseguido.
1: E agora a Alemão está aqui com a
2: cadeira. E agora a Alemão apareceu com uma, foi cedo hoje para a Júlia, não foi, Júlia?
1: Tá muito feliz, né?
2: Tô muito feliz. Agradeço muito. Vamos, Júlia, bater palma?
1: Todo o pessoal da escola, né? O pessoal da escola não libera e todo o pessoal.
2: A tia libera os funcionários da escola que
1: ajudaram.
2: Me cobrava essa cadeira, eu não tinha condições de arrumar. Já até me pediram para arrumar no parque, mas eu não consegui.
0: Olha, agora chegou, tá vendo? Que bom, né?
2: Assim,
0: pois é.
3: Tudo me ensina caminhar.
0: Aí, gente, agradeço muito as pessoas que nos ajudaram nessa ação. E ela já está na cadeirinha de roda dela. A Júlia, no bairro Nossa do Carmo, está no Instagram, o vídeo completo.

Olha, gente, eu quero dedicar um momento de fé do nosso programa para a família de Carmosina e do Jacaré e toda a família. É, minha irmã Dida também manda um abraço aí pelo falecimento dela, um grande abraço a todos, tá? E que estão ouvindo nosso programa. E a minha irmã, eu vim saber hoje que a minha irmã Dida falou pra gente, né? Do falecimento dela, que Deus o tenha, e que era uma pessoa que estava sempre ouvindo nosso programa também. Então toda a sua família aí, um abraço. Estivemos lá para levar a cadeira de roda também para ela, não é? Há alguns anos atrás. E eu tenho um vídeo guardado, foi um momento de muita emoção, tá? Falei.

abraço a Dona Socorro, seu Manel e toda a família aí da saudosa Carmozinho. Um abraço carinhoso para vocês, tá bom? Olha, gente, já estamos finalizando o programa, mas o programa, eu quero fazer uma homenagem mais que especial hoje para o meu filho, Yuri Barbosa de Souza, Yuri do Paredão, né? Yuri que enfrentou desde a sua época de criança vários problemas, porque foi acidentado quando tinha apenas 6 anos, né? Quando eu saía de casa muito apressado na época e ele estava na frente do carro, eu não vi, foi um momento de muita dor, de angústia, quando eu vi, desci do carro, que vi que tinha atropelado meu próprio filho, né? E naquela época corremos daqui para Petrolina, Juazeiro, e eu fiz um pedido a Deus que deixasse meu filho vivo, nem que fosse de cadeira de rodas, para mim cuidar dele até o fim da minha vida. Mas Deus foi melhor comigo ainda, que na época ele quebrou a perna em 2 lugares, o braço em 2 lugares, o pneu do carro passou raspando na lateral da cabeça dele, quebrou as costelas, e ele saiu lá da sorte em Juazeiro da Bahia com o corpo todo enfaixado, né? Quem é de Oricuri sabe dessa história, né? E daí então eu pedi a Deus para não me deixar com esse peso na consciência durante toda essa vida. Mas Deus foi bom comigo, o meu filho ficou sem nenhuma sequela, né? Anda normal, e é todo normal, né? E de lá para cá já passou por vários como se diz, essas coisas que a gente chama assim de problemas da vida, que de repente você vai uma viagem, sofre um acidente, né? Então passou por muitas provações. Inclusive, um dia eu estava dormindo em casa e uma pessoa chegou lá me chamando de madrugada. E eu, quando acordo assim, eu já penso logo, qualquer família pensa, qualquer pai, qualquer mãe, que é uma notícia triste, né? E daí então, o cara falou assim: olha, seu filho Yuri está no hospital, capotou o carro ali próximo a Bodocó, o carro acabou. Quando ele disse que o carro acabou, eu disse: ah, ele também não está vivo mais, né?

Então fomos eu, a mãe dele, os irmãos para o hospital correndo. É, ele e o amigo dele que andava com ele, o amigo dele voou do carro para fora, né? E se vocês verem a foto desse carro, como ficou, que foi perda total. E mais uma vez meu filho Yuri saiu sã e salvo. Então eu sou muito grato a Deus pelas bênçãos que ele tem me dado, por essas turbulências, não é?

0: Foram muitas provações, né, Yuri Barbosa? Tá ouvindo a gente aí, a sua mãe, o que manda abraço a todos os seus tios, seus primos que estão lhe parabenizando também pelo seu aniversário, a sua esposa Aninha e para o Guilherme, não é? Que agora ele tem uma responsabilidade muito grande, que é um garotinho com TDAH, autista, um galeguinho vovô. O seu filho que estão aí ouvindo o programa, todos os seus filhos também, né? Que estão ouvindo o programa. Enfim, toda a família estão lhe parabenizando. O Yuri Barbosa, o pai do galeguinho de vovô.
1: Vovô, tu tá trabalhando, é? Tu tá trabalhando? Então, vovô, tu é bom, viu? Tu é bonzinho, tu é meu vovô. Você é minha vida do coração. Os amigos te amo.
0: Eu quero mandar um abraço aqui para meu filho Maicon, para Elton, para o Yuri, para Nayara, para Isla, para Carol, todos os meus filhos, não é? E aqueles também que nos consideram, que a gente deu a mão, que ensinou a trabalhar também. Um abraço a todos vocês. Feliz aniversário.

Também abraçando aí é Zé, seu sogro, e Dona Antônia, sua sogra, e toda a família. Parabenizando aí o Yuri Barbosa pelo seu aniversário. E a gente dedica o nosso momento de fé e também o nosso programa de hoje.

melhor presente para você. A gente deseja que você continue tendo juízo, né? E que possa continuar obedecendo os conselhos do seu velho pai, da sua mãe e da sua família que tanto te ama, tá? Progredir e, como se dizia meu pai, cuidar na vida, cuidar nas coisas.

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1: Quem é este que cura os enfermos sem cobrar consulta?
2: Aí, gente, programa, final de programa. Muito emocionado, não tem como não se emocionar contando umas histórias dessas, né? Eu sei que aí do outro lado do rádio também muitas pessoas se emocionaram, né? Porque meu programa, minha vida é um livro aberto, todo mundo sabe, né? E quando a gente passa por várias provações, mas acima de tudo tem a mão de Deus na nossa cabeça, nos protegendo, nos guiando e guiando a nossa família. Toda mãe, todo pai, que é o melhor para os seus filhos, o melhor para a sua família, para os seus netos, enfim. Isso é a luta de todos nós que somos pais e que somos também avós. Quando o filho da gente progride, que muda de vida para melhor, a gente sempre está de joelho no chão e de cabeça erguida, com as mãos para cima, agradecendo a Deus.

0: abraço também a minha filha Isla, que tá ouvindo o programa aí, todo o pessoal na rua, prefeito Elias Gomes, um abraço para vocês. Bom, gente, final de programa, meu povo, vem aí uma tarde musical agora da nossa liberal, que a Naira já tá preparando para vocês aí, para passar essa tarde com a família, que estão com o almoço na mesa, escutando o alemão. Deus abençoe cada família, cada lá, que as pessoas possam comemorar o jogo, que não saiam empinando louco de moto por aí, soltando bombas também, né, gente? Então, por favor, evite de soltar aquelas bombas, porque crianças, autistas, né, idosos, entendeu, gente? Por favor, a gente pede que não soltem bombas hoje depois do jogo, tá, gente? Nem durante o jogo também.
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0: Obrigado, meu querido e bondoso Deus, por mais um dia ter a satisfação de ver o sol nascendo, iluminando nossas vidas e os nossos caminhos com muita paz e com muita saúde. Obrigado a Nayara, obrigado à equipe da Liberal FM, aos nossos anunciantes aqui no Domingão. Deus abençoe cada um de vocês também que fazem esse programa ao ar. Minha gente, fiquem com Deus, que eu vou sempre seguindo com ele. Até domingo, se Deus quiser. Um abraço do alemão, um cheiro no coração.

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1: 12:40.
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1: Meio-dia e 59.
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0: 1h20.
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1: 1:58 ZYD 288 99,5
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0: 1219.
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0: Felipe Rodrigo, obrigada.
1: Obrigado, obrigado. Obrigado.
2: Escuta as palavras do pastor.

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2: 3:20.
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1: 6:59.
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0: Obrigado, gente. Incrível.
1: Obrigado, meu parceiro.
2: Gui, tava numa festa esses dias e uma mulher linda esbarrou em mim. 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

0: 3224-1119.
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1: 4h40.
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1: E agora com vocês, a Seresta do VF.

0: 4,59.
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0: Será que ela volta, gente?
1: Deve assomorar.
2: Obrigado, irmão.
1: Bom demais.
2: Prazer demais ter você aqui.
1: Tudo bem com vocês? Felicidade enorme estar aqui.

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1: 5:19.
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0: 5h59.
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0: O anjo do Senhor anunciou a Maria, e ela concebeu do Espírito Santo. Ave Maria, cheia de graça, o Senhor é convosco. Bendita sois vós entre as mulheres, e bendito é o fruto do vosso ventre, Jesus. Santa Maria, Mãe de Deus, rogai por nós, pecadores, agora e na hora de nossa morte. Amém. Eis aqui a serva do Senhor, faça-se em mim segundo a vossa palavra. Ave Maria, cheia de graça, o Senhor é convosco. Bendita sois vós entre as mulheres, e bendito é o fruto do vosso ventre, Jesus. Santa Maria, Mãe de Deus, rogai por nós, pecadores, agora e na hora de nossa morte. Amém. E o Verbo divino se fez carne e habitou entre nós. Ave Maria, cheia de graça, o Senhor é convosco. Bendita sois vós entre as mulheres, e bendito é o fruto do vosso ventre, Jesus. Santa Maria, Mãe de Deus, rogai por nós, pecadores, agora e na hora de nossa morte. Amém. Rogai por nós, Santa Mãe de Deus, para que sejamos dignos das promessas de Cristo. Oremos. Infundi, Senhor, como vos pedimos, a vossa graça em nossas almas, para que nós, que pela anunciação do anjo, vimos ao conhecimento da encarnação de Jesus Cristo, vosso Filho, por sua paixão e morte, sejamos conduzidos à glória da ressurreição, pelo mesmo Cristo, Senhor nosso. Amém.
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0: Jesus.
1: Eu os conheço há muitos e muitos anos.
0: Vem cá, vai.
1: Chitãozinho, Chororó, os filhos, a Sandy, o Júnior, que tem um carinho por essa família. São irmãos. Vamos aplaudir com todo o carinho. Eles, olha, a agenda deles está uma loucura. Mas, olha, você já viu? Olha só. Parabéns pra... Vamos lá?

Pode ser que daí você sinta qualquer coisa entre esses 20 ou 30. Longos anos em busca de paz.

você abrir os seus braços e se entregar ao Senhor agora. Senhor, nós queremos te adorar verdadeiramente. Senhor, nós queremos nos entregar a Ti,

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1: 7:23.

obrigado, Senhor. Feliz quem se prostra diante do Senhor. De novo.

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